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4: Fortaleza FM, informa a hora certa.
5: 21 horas e 2 minutos.

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1: A Rádio 87.9 Fortaleza FM informa a hora certa. 21 horas e 17 minutos.

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2: Fortaleza FM informa a hora certa.
3: 21 horas e 31 minutos.

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4: Fortaleza FM informa a hora certa.
5: 21 horas e 50 minutos.

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4: Fortaleza FM, informa a hora certa.
5: 22 horas e 2 minutos.

Tamo junto. Obrigado, moçada. 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
2: Fortaleza FM informa a hora certa.
3: 22 horas e 16 minutos.

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2: Fortaleza FM informa a hora certa.
3: 22 horas e 32 minutos.

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3: Fortaleza FM informa a hora certa.
4: 22 horas e 48 minutos.

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4: Fortaleza FM, informa a hora certa.
5: 23:02.
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2: Fortaleza FM informa a hora certa.
3: 23 horas e 18 minutos.
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2: Fortaleza FM, informa a hora certa.
3: 23 horas e 31 minutos.

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3: Fortaleza FM informa a hora certa.
4: 23 horas e 48 minutos.

0: Obrigado, Vitinho.
1: Tamo demais.
0: Tamo junto. Obrigado, moçada. É nóis.

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4: Meia-noite e um minuto.

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4: 12:18.

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2: Fortaleza FM informa a hora certa.
3: 12:33.

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3: Fortaleza FM informa a hora certa.
4: 12:48.

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3: Fortaleza FM, informa a hora certa.
4: 1 hora e 1 minuto.

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2: Fortaleza FM informa a hora certa.
3: 1 hora e 18 minutos.

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0: moçada, Gretinho.
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2: 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Obrigado, moçada. É nóis.

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2: Fortaleza FM informa a hora certa.
3: 1 hora e 32 minutos.

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4: Fortaleza FM informa a hora certa.
5: 1 hora e 49 minutos.

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4: Fortaleza FM, informa a hora certa.
5: 2:01.
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2: Fortaleza FM informa a hora certa.
3: 2 horas e 18 minutos.

0: Valeu! Valeu! Gostou, Casuário?
1: Obrigado!
2: Valeu!

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2: Fortaleza FM informa a hora certa.
3: 2:33.
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4: Fortaleza FM informa a hora certa.
5: 2 horas e 48 minutos.

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4: Fortaleza FM, informa a hora certa.
5: 3 horas e 3 minutos.

0: Valentim!
1: Tamo junto, obrigado, moçada. É nóis.

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3: 3 horas e 17 minutos.

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2: Fortaleza FM, informa a hora certa.
3: 3 horas e 33 minutos.

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3: Fortaleza FM informa a hora certa.
4: 3 horas e 46 minutos.

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4: Fortaleza FM, informa a hora certa.
5: 4 horas.

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2: Fortaleza FM informa a hora certa.
3: 4 horas e 17 minutos.

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2: Fortaleza FM informa a hora certa.
3: 4 horas e 34 minutos.

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3: Fortaleza FM informa a hora certa.
4: 5 horas e 46 minutos.

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3: Fortaleza FM, informa a hora certa.
4: 6 horas e 1 minuto.

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3: 6 horas e 17 minutos.

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3: Atenção, moçada. Vamos contar para vocês agora

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2: Fortaleza FM informa a hora certa.
3: 6 horas e 33 minutos.

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3: Fortaleza FM informa a hora certa.
4: 6 horas e 49 minutos.

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3: Fortaleza FM, informa a hora certa.
4: 7 horas e 1 minuto.

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6: 7 horas e 18 minutos.

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2: Fortaleza FM informa a hora certa.
3: 7:31.
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4: Fortaleza FM informa a hora certa.
5: 7 horas e 46 minutos.

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5: Fortaleza FM, informa a hora certa.
6: 8 horas e 4 minutos.

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5: Fortaleza FM informa a hora certa.
6: 8 horas e 21 minutos.

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4: Pois é, Pizeto. Acho que vai dar boa, conjunto.
5: Acho que vai.
4: O compadre tem os equipamentos bons, né? E o ônibusão tá filé.
5: Mas isso é um pedido.
4: Faltava um nome, conjunto. Como é que podia chamar?

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3: Fortaleza FM informa a hora certa.
4: 8 horas e 34 minutos.

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5: Fortaleza FM informa a hora certa.
6: 8 horas e 49 minutos.

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4: Fortaleza FM informa a hora certa.
5: 9 horas e 7 minutos.

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5: Fortaleza FM informa a hora certa.
6: 9 horas e 19 minutos.

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certo? 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
3: Fortaleza FM informa a hora certa.
4: 9 horas e 34 minutos.

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7: Fortaleza FM, informa a hora certa.
8: 9:49.
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1: Muito, muito bom dia, você homem do campo, amigo trabalhador, você dona de casa, muito, muito bom dia. Estamos chegando com o nosso programa Show da Manhã, aqui pela sua, pela nossa Fortaleza FM 87.9, a sua, a nossa rádio de Cambará do Sul. Esta é daqui, gente, esta é oficial, tá? É a nossa rádio aqui, 100%, trazendo muita música boa pra você, 24 horas no ar, operando na frequência de 87.9, canal 200, aí pra você, tá bom? Então você que tá ligadinho com a gente te agradece pela audiência, pela companhia de sempre. Você, amigo apoiador cultural que tá sempre fazendo este costado com a gente fica muito feliz de poder ter você aqui conosco, né? 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Tá bom, gente? Vamos lá, vamos trazendo música. Esses são os nossos apoiadores que vão até o meio-dia comigo aqui na Fortaleza FM 87.9. A gente vai trazendo muita música boa para você, muita notícia, né, gente? E também os nossos anúncios, né, aqui, apoiadores cultural. Vou trazendo Eu Vencerei com Tainara Santana, é um hino, né? E a gente abre sempre o nosso programa com um louvor, né, glorificando a Deus por mais um dia que se começa, né, por mais uma noite que se passou. A gente é muito grato a Deus por tudo, gente, por tudo, com luta, sem luta, com saúde, com doença, a gente agradece a Deus, com dinheiro no bolso ou sem dinheiro no bolso, mas louvado seja Deus, porque só Ele é grande, só Ele é maravilhoso. Então, sempre, sempre, toda honra e toda glória seja dado ao Senhor nosso Deus, Jesus Cristo de Nazaré, que se entregou na cruz para que nós pudéssemos termos vida. E assim a gente vai louvando a Deus e glorificando aos céus por mais um dia, por mais um programa que vem chegando. Obrigado você, meu amigo ouvinte, você que está ligadinho conosco, você dona de casa, amigo trabalhador. Vamos lá, vamos de música. Você pode mandar o seu recadinho, o seu torpedo, o seu WhatsApp, né, gente? Melhor dizendo, torpedo hoje é muito pouco, né? É, mas pode mandar ainda também, né? Ainda existe, né? Raro, mas tem. 996379832 é o zap, né? O WhatsApp da nossa rádio. Tá bom, gente? Liga, participa conosco aqui, faz um costado comigo. Vamos até o meio-dia, então, trazendo a música que você gostaria de ouvir, tá bom? Vamos lá! Bom dia pra você. 10 horas e 2 minutos, quarta-feira, 19 de agosto. 18 graus é a temperatura e 9% a umidade, 93% a umidade relativa do ar, né? 93% a umidade, bastante alta. Vem chuva, né, gente? Vem chuva. Logo, logo já trago a previsão do tempo para você aqui na Fortaleza. Bom dia.

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5: Fortaleza FM, informa a hora certa.
6: 10 horas e 12 minutos.

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2: Como vai o tempo e a temperatura?
3: A semana começa com temperaturas bastante elevadas nos três estados da região sul do Brasil. Nesta segunda-feira, a máxima alcança 33 graus em Porto Alegre e até 27 em Curitiba. No decorrer da semana, as áreas de instabilidade voltam a atuar no Rio Grande do Sul. Tem previsão para pancadas de chuva, que podem ser de moderada a forte intensidade, especialmente nas áreas de fronteira com o Uruguai. Mas, por enquanto, Santa Catarina e o estado do Paraná seguem com o tempo firme. É apenas a partir de quinta-feira que uma nova frente fria se forma na região sul do país e aí sim espalha áreas de instabilidade, espalha nuvens carregadas pelos três estados da região e até com potencial para temporais entre quinta, sexta e sábado. Aí, a partir do final de semana, a frente fria se afasta da região sul do Brasil e dá lugar a uma massa de ar frio que vai derrubar as temperaturas. É uma forte massa de ar frio, especialmente entre domingo e a próxima segunda-feira. Podemos ter temperaturas muito baixas nos três estados da região, mas principalmente nos pontos mais altos das Serras Gaúcha e Catarinense. Maria Clara Sasaki, da Tempo OK Meteorologia, em parceria com a agência Rádio Web.
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6: Fortaleza FM informa a hora certa.
7: 10 horas e 20 minutos.

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3: Indicadores agropecuários com Diego Brião. Soja.
4: Os contratos futuros com vencimento em setembro registraram queda nos Estados Unidos na terça-feira. Na Bolsa de Chicago, a cotação era de $12 por bushel. Valores no mercado físico no Brasil por saca de 60 quilos. Estado do Mato Grosso, cidade de Rondonópolis, R$ 140,00. E Rio Grande do Sul, não me toque, R$ 127,00.
3: Boi gordo.
4: Em São Paulo, na B3, os contratos com vencimento em agosto eram negociados ao final da terça a R$ 348,25 por arroba. Houve elevação de 0,07% no dia. Boi à vista, no Mato Grosso, em Cuiabá, R$ 325,20 por arroba.
3: Café.
4: Os contratos futuros de café arábica com entrega prevista para setembro terminaram a terça em Nova York, nos Estados Unidos, em elevação. A cotação era de R$ 2.504,48 por saca de 60 quilos. No Brasil, no mercado físico, valores do café arábica, tipo 6, por saca de 60 quilos. Minas Gerais, Varginha, R$ 1.940,00 e São Paulo, Franca, R$ 1.900,00.
3: Milho.
4: Valores no mercado físico por saca de 60 quilos. Paraná, Marechal Cândido Rondon, R$ 58,00. Valor em estabilidade na comparação com a cotação anterior. E Goiás, Rio Verde, R$ 55,00 em elevação.
3: Trigo.
4: Valores no mercado físico por saca de 60 quilos. Rio Grande do Sul, não me toque, R$ 70,00 em estabilidade. E Paraná, Marechal Cândido Rondon, R$ 75,00 também em estabilidade.
3: Cana-de-açúcar.
4: Os contratos futuros de açúcar com entrega prevista para outubro terminaram a terça em Nova York em elevação. A cotação era de 17,47 cents de dólar por libra-peso.
3: Feijão.
4: Preço médio por saca no atacado no Paraná. Feijão carioca tipo 1, R$ 242,82 em queda. E feijão preto tipo 1, R$ 194,32 em elevação.
3: Arroz.
4: Valores no mercado físico por saca de 50 quilos. Rio Grande do Sul, Capivari do Sul, R$ 77,00 em estabilidade. E Santa Catarina, Rio do Sul, R$ 66,00 também em estabilidade.
3: 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Informação que amplifica conexões.

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5: Fortaleza FM, informa a hora certa.
6: 10 horas e 35 minutos.

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0: Muito bem, gente, vamos prosseguindo aqui na nossa Fortaleza FM, o programa Show da Manhã. Esse amigo que vos fala, Silvio Moraes. Vou trazendo para você agora aqui na íntegra a previsão do tempo e a temperatura.
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0: Vamos ver como vai o tempo e a temperatura aqui. Instabilidade permanece e temperaturas caem nesta quarta-feira no Rio Grande do Sul. Estado tem risco de chuva na maioria das regiões, mas de forma isolada e sem grandes estragos. A quarta-feira no Rio Grande do Sul será marcada por nebulosidade variável, com períodos de sol, momentos de maior cobertura de nuvens e chuva isolada. O dia não será frio, mas as temperaturas caem e registram marcas amenas no sul gaúcho e maior aquecimento previsto para municípios das regiões noroeste e norte do estado. Conforme a Metsu Meteorologia, muito isolamento existe, a possibilidade de chuva forte e de temporal com raios e granizo, mas o risco de tempo severo é baixo. A precipitação pode atingir a maioria das regiões do estado, mas não deve ocorrer em todos os municípios, já que a distribuição tende a ser bastante irregular. Para hoje temos aí uma mínima em Vacaria de 11, máxima de 17. São José dos Ausentes, mínima de 10, máxima de 16 graus. Caxias do Sul, mínima de 13, máxima de 18. Torres, no litoral, uma mínima de 16, máxima de 23 graus. E na capital, Porto Alegre, a mínima de 16, a máxima de 20. Aqui em Cambará do Sul, agora neste momento, nos estúdios da Fortaleza FM, temos aí 19 graus. E 9 décimos é a temperatura, 91% a umidade relativa do ar aqui nos estúdios da Fortaleza FM em Cambará do Sul, Rio Grande do Sul, o nosso município da Serra Gaúcha. 19 graus é a temperatura. Eu venho trazendo Euler e Osana, a grande vitória. Na sequência eu trago Pedro, Paulo e Alex, mesmo pedido. Vamos ouvir exatamente quando são 10h39. Bom dia para você.

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0: 48 minutos.
1: Quarta-feira, 19 de agosto de 2026. Este é o Giro de Notícias. Eu sou Norberto Notari e você acompanha os destaques do momento. Um grave acidente entre um ônibus e uma carreta na madrugada de hoje deixou 22 mortos e 5 feridos na BR-373 em Ipiranga, nos Campos Gerais, no Paraná. As informações foram confirmadas pela Polícia Rodoviária Federal. A maior parte das vítimas ocupava o micro-ônibus da Secretaria de Saúde da Prefeitura de Imbituva. O condutor do caminhão envolvido também morreu. O suspeito de matar a facadas Alice Nitz, de 14 anos, do Rio Grande do Sul, foi preso preventivamente na noite de ontem. Ele foi identificado como Wagner Arese Renica e é ex-padrasto da vítima. As informações foram confirmadas pela Brigada Militar do Estado. A reunião entre ministros do Tribunal Superior Eleitoral para debater o uso de inteligência artificial, em especial das deepfakes, na campanha eleitoral, terminou sem definição. Ainda não foi anunciada uma nova data para tratar do tema. O assunto é reflexo do julgamento da ação que questiona o vídeo feito a partir de IA do ex-presidente Jair Bolsonaro. O Supremo Tribunal Federal decidiu que municípios não podem mais fixar alíquotas de IPTU apenas com base na área do imóvel. A Corte entendeu por unanimidade que a Constituição autoriza a progressividade do imposto predial e territorial urbano conforme o valor da propriedade e a adoção das alíquotas diferentes segundo a localização e o uso do imóvel. O presidente dos Estados Unidos afirmou que não há negociações em andamento com o Irã e nem previsão de novas conversas. Segundo Donald Trump, o bloqueio naval permanece em pleno vigor e o Estreito de Hormuz está aberto e operacional. Fluminense venceu o Independente Rivadavia nos pênaltis e garantiu vaga nas quartas de final da Libertadores. Hoje tem jogo decisivo entre Flamengo e Cruzeiro no Maracanã e Cerro Porteño e Palmeiras em Assunção. Pela Sul-Americana, o São Paulo venceu o Bolívar por 3-1 em casa e está na próxima fase. O Giro de Notícias é uma produção da Agência Rádio Web. Produção e apresentação, Norberto Notari. Trabalhos técnicos, Mário Melo.

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1: Se está inelegível, por que pode ser candidato? Essa pergunta está martelando a cabeça de eleitores Brasil afora. Pablo Marçal registrou candidatura à presidência da República, mesmo tendo sido condenado por uso indevido de meios de comunicação no pleito de 2024. No Distrito Federal, José Roberto Arruda pleiteia o cargo de governador, mas está inelegível por conta de ser condenado pelo mensalão do DEM, revelado na Operação Caixa de Pandora em 2009, quando foi governador da capital da República. Advogado criminalista, mestre em direito constitucional, Joaquim Pedro de Medeiros explica como isso é possível.
2: Apresentar pedido de registro de candidatura é diferente de a Justiça Eleitoral autorizar definitivamente que aquela candidatura possa ir para a urna e que os votos nela sejam válidos. E aí se abre um processo onde a Justiça Eleitoral vai verificar se aquela pessoa que pediu o registro, ele preenche os requisitos para ser candidato. E aí depois da tramitação desse processo que corre lá na Justiça Eleitoral, vai haver uma decisão onde se defere, ou seja, onde se permite aquela candidatura, ou onde se rejeita ou indefere aquele pedido de candidatura.
1: O pedido de registro pode também ser uma estratégia. Inelegíveis apostam numa reviravolta nos processos que respondem ou em derrubada de condenações. Políticos também podem não querer perder a oportunidade de manter os nomes vivos na cabeça do eleitor. Só que, a partir do pedido de registro de candidatura, o Ministério Público Eleitoral pode pedir a impugnação do político por diversos motivos.
2: Dentre elas, por exemplo, alguma causa de inelegibilidade, quando a pessoa foi condenada num processo criminal por sentença transitada em julgado, por exemplo.
1: A Justiça Eleitoral avalia cada caso individualmente. O ex-governador Antony Garotinho também apresentou pedido de candidatura ao governo do Rio de Janeiro. No entanto, está inelegível por ser condenado por desviar verbas da saúde quando era secretário da esposa, a ex-governadora Rosinha Garotinho. Agência Rádio Web de Brasília, Alan Barbosa.
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Muito bem, vamos lá, vamos que vamos, né, gente? 10 horas e 58 minutos, o programa é Show da Manhã, você faz o show aqui e a gente vai trazendo aí muita música boa, notícias pra você. Quando são 10h58, eu trago Fabiano Barcelos, Eu Tô na Bênção. Na sequência, eu trago Rafa e Pipo Marques com Jorge Matheus, Se o Passarinho Voou. Vamos ouvir quando são 10h58. Bom dia pra você.

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5: Fortaleza FM, informa a hora certa.
6: 11 horas e 7 minutos.

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4: Você conhece de verdade quem está pedindo o seu voto? Pesquisar o histórico do candidato é um passo fundamental para votar com consciência. Isso inclui a trajetória política, o partido, as propostas de governo e, principalmente, as contas eleitorais. A Justiça Eleitoral mantém a plataforma Divulgação de Candidaturas e Contas Eleitorais, onde é possível pesquisar por estado e município. Lá você encontra detalhes como patrimônio declarado, ficha de filiação partidária e o plano de governo de cada candidato. O endereço é divulgacandecontas.tse.jus.br. E a partir do dia 15 de setembro, as contas parciais de campanha também ficam disponíveis. Vai dar para ver quem está financiando cada candidatura.
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2: A Agência Nacional de Vigilância Sanitária, Anvisa, publicou na segunda-feira, dia 17, o registro de dois novos medicamentos injetáveis para o tratamento de adultos com diabetes mellitus tipo 2, que não estejam com a doença controlada. Os produtos têm como princípio ativo a semaglutina sintética. Um deles é um medicamento genérico produzido pela EMS sem nome comercial. O outro é um medicamento similar, registrado pela Germed com o nome Semaclic. As canetas podem ser usadas sozinhas quando a metmorfina não for indicada por intolerância ou contraindicação ou em combinação com outros medicamentos para diabetes. A aplicação é semanal e os produtos devem ser armazenados em geladeira entre 2 e 8 graus Celsius. A venda exige receita médica em duas vias. Com redação de Diego Freitas, da Agência Rádio Gov em Brasília, Vladimir Filipim.
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6: 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Fortaleza FM informa a hora certa.
7: 11 horas e 21 minutos.

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Muito bem, gente, vamos lá, 11h22, venho trazendo aqui na programação, né, agora, desta manhã, show da manhã, eu trago Fernanda Brum, Máscaras, na sequência, Rafaela Santos, Zé Felipe, Morena Bandida. Vamos ouvir essas duas músicas juntamente, claro, com os nossos apoiadores e notícias, aqui na sua Fortaleza FM 87.9. 11h23, bom dia, 18 graus e a temperatura...

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3: A operação Contra a Sorte, realizada pela Receita Federal em parceria com os Ministérios Públicos de Pernambuco e do Rio Grande do Norte, cumpriu 14 mandados de busca e apreensão nessa terça-feira, 18 de agosto, em Pernambuco, Ceará e São Paulo. A investigação apura exploração irregular de apostas e possíveis crimes tributários, financeiros e de lavagem de dinheiro. Segundo a investigação, empresas de apostas atuavam sem autorização e teriam movimentado bilhões de reais. Também foram identificados indícios de sonegação fiscal, movimentações financeiras incompatíveis com os rendimentos declarados e uso de imóveis em operações investigadas por possível lavagem de dinheiro. As medidas incluem a apreensão de bens e direitos até o limite de 145 milhões de reais. A Receita Federal também participa da análise fiscal dos investigados, incluindo a verificação de empresas, sócios e administradores. Com redação de Diego Freitas, da agência Rádio Globo em Brasília, Gilson Santa Fé.
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5: Fortaleza FM informa a hora certa.
6: 11 horas e 36 minutos.

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1: Uma rede de apoio à aplicação do Exame Nacional do Ensino Médio, o Enem, foi instituída. Professores da rede pública estadual e do Distrito Federal vão atuar na mobilização dos estudantes e no acompanhamento das provas. A indicação dos docentes será feita pelas secretarias de educação entre 8 e 18 de setembro. Os selecionados devem ter smartphone com internet móvel e não podem ter parentes de até terceiro grau inscritos no Enem no mesmo município de atuação. Os indicados devem confirmar a participação e completar o cadastro entre 22 e 27 de setembro. Depois, haverá capacitação à distância entre 15 e 28 de outubro. Ao fim do processo, os participantes serão remunerados por meio do auxílio de avaliação educacional com diária de R$ 510. As provas do Enem ocorrem nos dias 8 e 15 de novembro. Para saber mais, acesse gov.br/MEC. Com redação de Diego Freitas, da Agência Rádio Gov em Brasília, José Carlos Andrade.
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3: Muito bem, gente, vamos lá, vamos. 11h39, faltando 21 minutos aí para o meio-dia. 21 minutos, eu vou ir trazendo aqui, ó. Uma utilidade pública aqui, ó. O 10º programa comunitário de vacinação contra a raiva e controle de zoonose em cães e gatos, que acontece aqui em Cambará do Sul no dia 26 de agosto, na responsabilidade do Hospital Veterinário do Dr. Álvaro de Abreu, de Gramado. Então, ou seja, às 8 horas no dia 26, na quarta-feira, né, a partir das 8 até às 10 horas, na Estrada Fortaleza, no posto volante Pousada Corucacas. Às 10h30 às 11h45, em frente à Brigada Militar, na Rua Dona Úrsula. Das 13h30 às 15h, na Vila Santana, em frente à praça. E das 15h30 às 19h, aqui na sede, ao lado do campo de futebol. Tá bom, gente? É o dia 26 de agosto, o décimo programa comunitário e vacinação contra a raiva e controle de zoonose em cães e gatos. Tá bom? Vamos trazendo música, eu vou trazendo Gabriela Rocha, A Ele a Glória. Na sequência eu trago Sávio e Gustavo, Caminhos do Amor. Vamos ouvir quando são 11h40. Bom dia pra você!

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7: Fortaleza FM informa a hora certa.
8: 11:51.
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3: A lei seca, que traz regras para coibir que motoristas dirijam sob efeito do álcool, tem agora novas medidas para procedimentos de fiscalização. Uma nova resolução do Conselho Nacional de Trânsito, o CONTRAN, aprovada nesta segunda-feira, disciplina a identificação, além do álcool, de outras substâncias psicoativas nas operações de fiscalização. As substâncias psicoativas são aquelas capazes de alterar o funcionamento do sistema nervoso central e comprometer a capacidade de direção do motorista. O equipamento utilizado vai informar o tipo de substância detectada, mas não a sua concentração. A nova norma do CONTRAN atualiza procedimentos que estavam em vigor desde 2013. Com a nova medida, haverá uma fase de triagem nas operações de fiscalização

0: realizadas pelos diferentes órgãos de trânsito do país. Nesta etapa, poderá ser utilizado o pré-teste ou teste passivo de alcoolemia, destinado a identificar possíveis indícios da presença de álcool. O etilômetro, conhecido como bafômetro, não vai deixar de ser utilizado, mas serão incluídos outros equipamentos específicos para outras substâncias psicoativas. Da Agência Rádio Gov em Brasília, Priscila Machado.
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1: O Ministério da Saúde realiza a campanha de multivacinação 2026 para atualizar a caderneta de crianças e adolescentes menores de 15 anos. A mobilização segue até 1º de setembro, com dia D nacional no dia 22 de agosto, e disponibiliza 20 imunizantes contra doenças como sarampo, pneumonias, meningites, poliomielite, gripe, Covid-19, dengue e HPV. A campanha também reforça a vacinação contra o sarampo em São Paulo, Guarulhos e São Bernardo do Campo. Ao levar a criança ou adolescente a uma unidade de vacinação, pais e responsáveis devem apresentar a caderneta. Os profissionais de saúde vão conferir o histórico e aplicar apenas as doses necessárias para iniciar ou completar o esquema vacinal. Entre as novidades deste ano está a vacina pneumocócica 20 valente, que amplia a proteção contra doenças causadas pelo pneumococo, incluindo pneumonias e meningites. Outra mudança recente no calendário é a inclusão, desde 3 de agosto, do segundo reforço da vacina contra a poliomielite, aos 4 anos de idade. Da Agência Rádio Gov em Brasília, Claudimário Carvalho.
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0: Muito bem, gente, 12 horas em ponto, chegou a hora do sorteio mais esperado, né? O sorteio do bife, vamos largando, tá chegando a hora, fomos, né? E a gente agradece aí a sua companhia, agradece aí, né, por este momento tão especial de a gente passar essa manhã juntinhos aí do outro lado do rádio, escutando a Fortaleza FM 87.9, tá bom? Deixo meu abraço, meu até breve, até amanhã, a gente tá de volta, né? Fiquem com Deus, tenham todos um ótimo almoço. Eu deixo aqui Gabriela Gomes, Deus proverá, tá bom? E trago na sequência aí, né, uns 4, 5 hinos e notícias para você almoçar, louvando a Deus e também ficando bem informado, tá bom? Fui, tchau, tchau, fiquem com Deus, deixo aqui o encerramento da nossa programação de agora.
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3: Fortaleza FM, informa a hora certa.
4: 12:02.
5: O Ministério da Educação homologou nesta segunda-feira, 17, as novas diretrizes para o ensino e a aprendizagem da arte na educação básica. O documento elaborado pelo Conselho Nacional de Educação complementa a Base Nacional Comum Curricular e orienta escolas e redes de ensino de todo o país. As diretrizes definem 4 componentes para o ensino de arte: artes visuais, dança, música e teatro. A proposta valoriza processos de criação, experimentação, apreciação e reflexão crítica, além do estudo de obras em seus contextos históricos, sociais e culturais. As redes de ensino devem definir uma carga horária equilibrada para os componentes e garantir a continuidade da aprendizagem. As escolas também devem avaliar as condições dos espaços e dos materiais disponíveis, estabelecer metas para ampliar esses recursos e buscar parcerias com equipamentos culturais e a comunidade local. Mais informações em gov.br/mec. Da Agência Rádio Gov em Brasília, Claudimário Carvalho.

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1: Indicadores agropecuários com Diego Brião. Soja.
2: Os contratos futuros com vencimento em setembro registraram queda nos Estados Unidos na terça-feira. Na Bolsa de Chicago, a cotação era de 12 dólares por bushel. Valores no mercado físico no Brasil por saca de 60 quilos. Estado do Mato Grosso, cidade de Rondonópolis, R$ 140,00. E Rio Grande do Sul, não me toque, R$ 127,00.
1: Boi gordo.
2: Em São Paulo, na B3, os contratos com vencimento em agosto eram negociados ao final da terça a R$ 348,25 por arroba. Houve elevação de 0,07% no dia. Boi à vista, no Mato Grosso, em Cuiabá, R$ 325,20 por arroba.
1: Café.
2: Os contratos futuros de café arábica com entrega prevista para setembro terminaram a terça em Nova York, nos Estados Unidos, em elevação. A cotação era de R$ 2.504,48 por saca de 60 quilos. No Brasil, no mercado físico, valores do café arábica, tipo 6, por saca de 60 quilos. Minas Gerais, Varginha, R$ 1.940,00 e São Paulo, Franca, R$ 1.900,00.
1: Milho.
2: Valores no mercado físico por saca de 60 quilos. Paraná, Marechal Cândido Rondon, R$ 58,00. Valor em estabilidade na comparação com a cotação anterior. E Goiás, Rio Verde, R$ 55,00 em elevação.
1: Trigo.
2: Valores no mercado físico por saca de 60 quilos. Rio Grande do Sul, não me toque, R$ 70,00 em estabilidade. E Paraná, Marechal Cândido Rondon, R$ 75,00, também em estabilidade.
1: Cana-de-açúcar.
2: Os contratos futuros de açúcar com entrega prevista para outubro terminaram a terça em Nova York em elevação. A cotação era de 17,47 centes de dólar por libra-peso.
1: Feijão.
2: Preço médio por saca no atacado no Paraná. Feijão carioca tipo 1, R$ 242,82 em queda. E feijão preto tipo 1, R$ 194,32 em elevação.
1: Arroz.
2: Valores no mercado físico por saca de 50 quilos. Rio Grande do Sul, Capivari do Sul, R$ 77,00 em estabilidade. E Santa Catarina, Rio do Sul, R$ 66,00 também em estabilidade.
1: Indicadores agropecuários, um conteúdo do Grupo Rádio Web. Informação que amplifica conexões.

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3: 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Fortaleza FM informa a hora certa.
4: 12:17.

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4: A sustentabilidade dos regimes próprios de previdência nos municípios é um desafio que exige organização e planejamento. O assunto é debatido constantemente por órgãos, como é o caso do Tribunal de Contas do Estado do Rio Grande do Sul, TCE-RS. Recentemente, em Porto Alegre, foi realizado o primeiro Seminário Nacional de Auditoria Previdenciária dos Tribunais de Contas. O auditor de controle externo do TCE-RS, Gustavo Carrosino, explica que cerca de 2.100 municípios no país, sendo mais de 300 no Rio Grande do Sul, precisam organizar estes regimes de previdência a ponto de que hajam condições para a efetivação dos pagamentos de servidores aposentados no longo prazo.
5: O retorno dos investimentos desse montante que vai ser capitalizado é que vai cobrir essa insuficiência dos benefícios em relação à contribuição. Então, os tribunais de contas hoje têm um papel crucial na auditoria e no acompanhamento desses regimes previdenciários para que eles sejam solventes, não apenas no curto prazo, não para que as receitas sejam suficientes para pagar as despesas no exercício, mas sim no longo prazo. Então é preciso ter todo um planejamento, todo um plano de ação que envolve aí investimento, gestão, capacitação, avaliações atuariais. Então hoje os tribunais de contas eles estão se capacitando, né, nesse tipo de acompanhamento, nesse tipo de auditoria.
4: O Seminário Nacional, sediado pelo TCRS, foi realizado em parceria com a Associação dos Membros dos Tribunais de Contas do Brasil, a Tricom, e o Instituto Rui Barbosa, que é uma associação civil criada pelos Tribunais de Contas para auxiliar os próprios tribunais no desenvolvimento e aperfeiçoamento de atividades. Carrosino também explica a programação do evento.
5: Contou com alguns painéis, especialistas do Brasil inteiro, servidores do Ministério da Previdência, inclusive. E no segundo dia, tivemos oficinas que capacitaram os servidores dos Tribunais de Contas em matérias que vêm sendo trabalhadas em alguns Tribunais de Contas, né? O Tribunal de Contas do Paraná compartilhou uma análise que eles têm feito de investimentos. Aqui no estado do Rio Grande do Sul, nós compartilhamos uma análise que a gente vem fazendo sobre compensação previdenciária com a utilização de um sistema que é desenvolvido pelo Ministério da Previdência. Então, são compartilhamentos, né, que acabam auxiliando outros tribunais de contas nas suas análises.
4: Segundo informa o Instituto Rui Barbosa, a crise da Previdência Pública no Brasil acumula um déficit atuarial de cerca de 500 bilhões de reais em mais de 2 mil regimes próprios de Previdência Social. No Rio Grande do Sul, há 331 regimes, alcançando aproximadamente 49 bilhões de reais de recursos administrados. Agência Rádio Web, produção e reportagem, Diego Abreão.
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5: Fortaleza FM, informa a hora certa.
6: Meio-dia e 34 minutos.
7: O Brasil tem até 2033 para garantir a universalização do saneamento básico para toda a população, conforme prevê o marco legal do setor. O assunto foi discutido em evento promovido pela ABICOM em São Paulo. Durante o debate, o diretor de Relações Institucionais da Confederação Nacional da Indústria, Roberto Muniz, defendeu uma agenda estruturada a partir de 2027 para que estados que ainda não fizeram concessões de serviços de coleta, tratamento de esgoto e abastecimento de água sejam cobrados para aprovar novos planos. Muniz alertou, no entanto, que o ambiente de investimentos ainda é considerado desafiador.
8: Apesar do crescimento dos investimentos privados, o ambiente é hostil, os juros são aviltantes para você poder fazer com que a água chegue na casa das pessoas com uma tarifa módica. Nós estamos num momento em que, quando a gente cresceu, infelizmente, os juros estouraram e todo o plano de investimento passa por captação de recursos.
7: Atualmente, 2.720 municípios têm prestadoras privadas de saneamento básico, o que representa 48,8% das cidades brasileiras. O diretor de Relações Institucionais da CNI pontuou que o marco legal publicado em 2020 abriu uma nova trilha para a universalização até 2033. Segundo ele, o desafio agora é criar uma resposta institucional coordenada, capaz de aproximar indústria, empresas de saneamento e poder público. Agência Rádio Web. Produção e reportagem, Valquíria Rios.
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A palavra do Senhor diz: 1.000 cairão ao teu lado, 10.000 à tua direita, mas tu não serás atingido. Se o vento soprar contra a tua vida, clame o nome de Jesus.

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1: O Ministério das Cidades apresentou nesta terça-feira, dia 18, uma publicação com conceitos e métodos para o mapeamento de áreas de risco. O livro Mapeamento de Riscos, Conceitos e Métodos Aplicados a Processos Geológicos e Hidrológicos, publicado originalmente em 2007, recebeu atualizações com novos conhecimentos técnicos e metodológicos para identificar, caracterizar e mapear riscos associados a processos geológicos e hidrológicos. A iniciativa busca ampliar o acesso a essas ferramentas entre técnicos, pesquisadores, mapeadores e instituições da área. Segundo o Ministério das Cidades, o conhecimento sobre os riscos presentes em cada território é fundamental para orientar ações de prevenção, mitigação e redução dos impactos de desastres. Para mais informações, acesse gov.br/cidades. Da Agência Rádio Gov em Brasília, Claudimário Carvalho.

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7: Fortaleza FM informa a hora certa.
8: Meio-dia e 51 minutos.

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5: Chegamos à edição desta super quarta-feira do programa Saúde com Beleza. Quartou, senhoras e senhores. E aí, minha gente? Vamos lá? Quarta-feira dentro, mais uma grande edição do Saúde com Beleza começando por aqui. Eu sou a Josi e te faço a companhia por aí. Eu espero que você tenha verdadeiramente uma quarta-feira incrível e cheia de vitórias. Vamos lá? 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

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Dia romântico no meio da semana, começamos o programa com Bruni e Davi, Onde Nasce o Sol.

0: Jorge Matheus.
1: Obrigado, Bruninho e Davi.
2: Conferiu aí a primeira de hoje, quarta-feira, Bruninho e Davi com Jorge Matheus, Onde Nasce o Sol. Agora tá chegando o toque reflexivo da edição de hoje, quarta-feira, do nosso programa Saúde com Beleza. O toque reflexivo de hoje diz o seguinte: o sucesso é a soma de pequenos esforços repetidos dia após dia. É sobre isso. Toque compartilhado. Agora tá chegando mais música com Cleiton e Romário. Aproveita!

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0: Pra fechar a primeira de hoje, um sucesso mais romântico do que o outro, você acabou de conferir Nashville Por Toda a Vida. Daqui a pouquinho eu tô de volta trazendo a dica do dia e mais música boa aqui no Saúde com Beleza, edição de quarta.
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4: Fortaleza FM, informa a hora certa.
5: 13 horas e 8 minutos.

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5: Estamos de volta então, Paula Fernandes, um ser amor, abrindo nosso próximo bloco do programa. Depois tem a dica do dia.

conferiu aí Paulinha Fernandes, um ser amor. Agora vamos então com a nossa dica do dia, que hoje diz o seguinte: seja gentil, pratique a empatia, ajude o próximo, espalhe positividade por onde for. Na verdade, a gente nunca sabe quanta dor um sorriso esconde, né? Não é assim? Às vezes você encontra com uma pessoa e ela tá sorrindo, sorrindo de forma esplêndida, mas a gente não sabe quanta dor a vida dela carrega, ou quais são as batalhas que ela precisa enfrentar um dia depois do outro. Então, se puder, pratique a empatia, a gentileza, não é? Eu tenho certeza que isso faz muito mais bem, ou faz muito melhor para a pessoa que o faz do que para a pessoa que recebe. É sobre isso. Dica compartilhada, agora tá chegando o João Bosco e Vinícius com a Amiga Linda.

0: Pra fechar o super bloco desta quarta-feira, você acabou de conferir Matheus e Cauã, cerveja, sal e limão. Daqui a pouquinho tem muito mais por aqui. Boa quarta-feira! Boa quarta-feira!
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3: Fortaleza FM informa a hora certa.
4: 13 horas e 23 minutos.

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5: De volta, agora tem Xande Avião e o casal Raiz abrindo a próxima aqui no programa. Depois você confere Victor e Léo.
6: Vamos lá.

0: Doutor Léo Fada, é o sucesso que você confere agora na nossa programação Saúde com Beleza, edição de quarta.
1: Cadê as mãos em cima assim, passando energia, todo mundo com a gente? Pra ficar bonito.

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0: Para fechar o bloco, você conferiu Papas da Língua, Eu Sei, tema de novela da Plim Plim. Lembrei agora, ô, delícia. Daqui a pouquinho tem muito mais. Daqui a pouquinho tem o nosso último bloco para você conferir.
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3: Fortaleza FM informa a hora certa.
4: 13 horas e 40 minutos.

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6: Última de hoje, começando com Zé Neto Cristiano, amigo taxista. Depois tem Oba Oba Samba House e Lua Santana.

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0: E a última de hoje, você acabou de conferir com Luan Santana, Dia, Lugar e Hora. Programa maravilhoso! E assim encerramos mais uma grande edição por aqui. Um beijo bem grande à sua família e às pessoas que você mais ama. E até amanhã com mais um programa.
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5: Fortaleza FM informa a hora certa.
6: 13 horas e 56 minutos.

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4: Meus amigos e ouvintes, Edelson Moura entrando no ar a partir de agora. É mais um programa do Amado Batista que colocamos aqui para vocês. Tudo bem, minha gente? Tudo maravilha, graças a Deus, né? É quando a gente tá feliz, é como aquela música que fala, né? A felicidade atrai coisas boas. Só coisa boa para a vida da gente. Então este programa aqui vai fazer com que muitas coisas boas aconteçam aí na sua audição. Você que está ouvindo, fique ligadinho, porque nós vamos trazer muita música bonita do Amado Batista. Eu, Franklin Russo, Charles Help, estamos preparados para isso. E para começar, vem aí a primeira. 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
2: Vamos seguindo, meus amigos. Por aqui eu estou apresentando o programa líder de audiência, que é o programa do Amado Batista.
3: Bom dia, boa tarde, boa noite, Delcio Moura.
2: Bom dia, boa tarde, boa noite.
3: Tá falando aqui, sou ouvinte de carteirinha, Nelson da Silveira, de São José do Norte, Rio Grande do Sul.
2: Tudo bem, amigo?
3: E desejando um feliz Dia dos Pais.
2: Obrigado.
3: E pedindo a música Perdoa, que eu gosto muito dessa música.
2: Sim.
3: Para oferecer para todos meus amigos e minhas amigas e para vocês aí na rádio. Obrigado.
2: Obrigado,
3: bom
2: você.
3: Bom dia, boa tarde, boa noite.
2: Bom dia, boa tarde, boa noite, Nelson, obrigado pelas felicitações aí, Dia dos Pais que já passou, mas todo dia é Dia dos Papais, não é mesmo? Então vamos curtir a música que ela gosta, Perdoa.
4: Agora eu vou chamar pra cantar comigo, dividir essa canção de amor, meu amigo, meu ídolo, Amado Batista.

0: Obrigado, Batista.
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2: Sou eu por aqui, Edelson Moura no ar. O Brasil está ouvindo a gente de ponta a ponta deste país.
3: Bom dia, Edelson.
2: Bom dia, boa tarde, boa noite.
3: Tudo bem com você?
2: Tudo ótimo.
3: Espero que sim.
2: Tudo bacana.
3: Gostaria muito de ouvir a música de Amado Batista, Estou Só.
2: Certo.
3: Ofereço a todos os ouvintes. Sou moradora daqui da Lagoa Dourada, município de Itaiobeiras.
2: Certo.
3: Meu nome é Divina.
2: Ô, Divina.
3: Valeu, fica com Deus e um bom
2: Amém.
3: Dia.
2: Amém, Divina, fica com Deus você também. Tenha um bom dia, um boa tarde, boa noite. Estou só pra ela. Vamos ouvir.

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3: Fortaleza FM, informa a hora certa.
4: 14 horas e 17 minutos.

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6: Fortaleza FM informa a hora certa.
7: 14 horas e 22 minutos.

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tenha o ideal de servir, um ideal forte e contundente que tome conta do seu ser e lhe mostre um futuro de espiritualidade e paz. Combata a vontade de ser servido, de receber para acumular, de centralizar atenções, de ser feliz sem desafios e de deixar como está para ver como fica. Faça algo bom. O bem é um crédito perante Deus e seu amparo futuro. Tenha bons pensamentos, ponha-os em prática e sinta o prazer de ser útil. Você desperta o ideal de servir ao sentir que ajudando os outros, ajuda a si mesmo. Já dizia o velho deitado. Não é isso? Eu tenho medo. Cante aí, Amado Batista.

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1: Se quiser mandar mensagem aqui para o Edelson Moura, é muito fácil. O nosso WhatsApp é 61 999369557. Vamos repetir: 61 999369557. Mande aí o seu áudio, peça a sua música. Tô aqui prontinho.
2: Oi, gente, eu sou o Ventilenilson, da cidade de São Paulo. Opa. Gostaria de mandar alô para minha mãe, Dona Elisa, meu irmão Luciano, minhas irmãs, Eliane, Toninha, Eliane Costa, Bita, Eliane, meus amigos, Val Cabeleireiro, João Sapateiro, Tetê Perante, Carlinho da Ripa, Rose, Ivan Miranda, Matheus da Pisadinha, Seu Cocô e Seu Boneco, Dona Hélia, Edson do Armário Verde, enfim, um alô para todo o povo de Embupe, Bahia. Valeu, muito obrigado. Lenilson Paulo.
1: Ô, Lenilson, eu que agradeço pela sua participação, pelo seu áudio. Então vamos lá, vamos oferecer uma música para todos eles. Aqui está o Amado Batista cantando: Ah, se eu pudesse.

0: Vamos lá, minha gente, aqui não pode parar. Aqui é um sucesso coladinho no outro. É assim que a gente funciona. Alô?
1: Alô, Adelson Moura. Boa tarde.
0: Boa tarde.
1: Eu gosto muito de assistir os seus programas.
0: Certo.
1: Eu gostaria de saber de notícia da Marina. A Marina casou. Agora tá aí você e a sua esposa. Eu quero que você bote uma música aí com o Amado Batista. Ser por amor, pra me curtir e pra você mais a sua esposa aí, que vocês transformam. Um casal lindo e maravilhoso.
0: Obrigado. Obrigado.
1: Meu nome é Marina, sou daqui de Vitorino, Freio do Maranhão.
0: Sim. Tá certo. Obrigado, minha amiga. Obrigado pela mensagem. Marina não casou, Marina tá aqui ainda com a gente. Mas vai casar, né? Um dia ela vai casar, se Deus quiser. Obrigado aí, viu? E vamos tocar pra ela, Franklin Russo, a música Se Não For Por Amor.

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2: Fortaleza FM informa a hora certa.
3: 14 horas e 41 minutos.

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0: Você ouve por aqui o programa Amado Batista com Edelson Moura. Alô!
1: Boa tarde, Edelson Moura.
0: Boa tarde.
1: Eu gosto muito de assistir seu programa, eu não perco nenhum.
0: Opa.
1: Seu programa e também do Amado Batista, todo seu.
0: Certo.
1: Eu sou aqui de Vitorino, meu nome é... Nilde.
0: Nilde.
1: Parabéns para você pelo seu aniversário.
0: Obrigado, Nilde.
1: Pra você completar, completando mais um ano de vida.
0: Verdade, amiga.
1: Tá?
0: Obrigado, muito obrigado. Fizemos 72 anos de vida. Obrigado, Nilde, muito obrigado, viu? E quero oferecer para você aqui uma música linda do Amado Batista. Então, volta.

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1: Edelson Moura. Vamos anunciar aqui o nosso número para que você possa também mandar a sua mensagem para o Edelson Moura no 61-999-369557. 61-999-369557.
2: Boa tarde, Edelson Moura.
1: Boa tarde.
2: Aqui é Elisângela de Espera de Nópolis, Maranhão. Gostaria de ouvir uma música com o Amado Batista.
1: Sim.
2: Segredos e Desejos. Gostaria de oferecer para meu esposo. Expedito Bebiano Pinto, para meu pai José Silva Filho, para meu filho Elia José.
1: Sim.
2: Principalmente para você e para quem gostar da música.
1: Bacana, muito obrigado. Obrigado mesmo, Elisângela. Continue sempre nos ouvindo, participando, porque esse programa é assim. Ele não é do Edelson Moura, não é do Franklin Russo, não é do Charles Help, é do ouvinte, tá bom? Vamos tocar para ela Desejos e Segredos.

0: ouvir o programa aqui de Coniza pela nova 99.1.
1: Bacana.
0: A terceira mensagem eu vou mandar aí. Já mandei duas mensagens aí e não foi ouvida.
1: Pronto. Agora já ouvi e já vou atender você. Vamos tocar pra ele, Franklin Russo. Vem!

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8: Fortaleza FM informa a hora certa. 15 horas.

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5: Fortaleza FM, informa a hora certa.
6: 15 horas e 5 minutos.

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6: 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Amado Batista vai trazendo agora, Eu Sou Seu Fã.

0: E o Josimar tá aqui de novo, pedindo mais uma música. Josimar Matias, ele que é de Colniza, no estado de Mato Grosso.
1: Bom dia.
0: Bom dia.
1: Aqui é o Josimar de Colniza, Mato Grosso.
0: Ô, Josimar.
1: Pedi a música aí, chamado Batista.
0: Hã?
1: No hospital, na sala de cirurgia.
0: Certo.
1: Fiz pra vocês aí na rádio e pra todos que estão ouvindo o programa.
0: Bacana.
1: Aqui na cidade de Colniza, Mato Grosso.
0: Que joia.
1: Pela rádio 99.1.
0: Falou, Josimar, falou. O nome dessa música é O Fruto do Nosso Amor. Ouça aí, meu amigo.

Ei, vem aí Edelson Moura. Chegou a hora que vamos apresentar uma música ou do passado, quando Edelson Moura era cantor, que viajava por aí fazendo show e etc. O tempo passa e agora a gente está só com o rádio mesmo, né, gente? De vez em quando eu apareço no lugar, o pessoal convida, vou lá, dou meu recado, volto para casa e a vida segue. Vamos agora cantar para vocês Nasceu em Belém.

0: Vamos embora, né, minha turma? Vamos embora, mas se Deus quiser, amanhã nós todos estaremos aqui de volta. Obrigado, muito obrigado, plateia querida. Não esqueça, hein? Se você continua, se na sua rádio, na sua emissora, tem o programa Ligação Nacional a seguir, fique aí comigo. E se não, você pode ter a alternativa de ouvir os dois programas na Rádio Estúdio Brasil de manhã a partir das 8 horas e de noite a partir das 7 horas da noite. Ok? Tchau e obrigado!
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7: Fortaleza FM informa a hora certa.
8: 15 horas e 23 minutos.

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4: E a gente vai tocar, sim, senhor. Sim, senhor. De verdade. Falando aí bem o nosso português, ó, de verdade, vamos chegando, meu amigo, minha amiga, você aí do outro lado já está sintonizado, então aumente seu volume, eu estou chegando, quem é? O inigualável Wilson Meirelles para trazer sucesso, música boa aqui nessa sintonia, nessa rádio maravilhosa, então chega junto, vamos fazer a nossa festa, porque o programa Rádio Escuta já está no

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2: 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Tem pessoas que entram na vida da gente e que ficam pra sempre. Nesse caso é você, que é tão importante como esse ar que eu respiro,

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6: Fortaleza FM, informa a hora certa.
7: 15 horas e 42 minutos.

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3: Programa Rádio Escuta Sensacional. E aí, tá curtindo a nossa programação? Já manda tua mensagem. Zé, cadê produção? A mensagem, ó. DDD 98981369365. Esse é o nosso WhatsApp para você mandar o áudio, a sua mensagem aqui pro programa Rádio

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0: Maiara e Maraísa já te namoro.
1: Sabendo.
0: É sucesso?
1: Ou querendo, né? Não sei.
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4: Fortaleza FM informa a hora certa.
5: 15 horas e 56 minutos.

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5: Já estamos de volta, foi rapidinho, eu fui só ali, já voltei, inclusive para tomar aquela hidratação de água. E você já tomou a sua água? Já tomou? Você sabe que se hidratar é essencial, meu amigo. Então vamos se hidratar. Se o tempo tá seco, já sabe, hidrate-se. Se tá frio, tome um cafezinho, tome um negócio aí quentinho. Maravilha, hein? Wilson Meirelles segue na melhor programação, mandando um abraço fortíssimo pra você, onde quer que esteja acompanhando a nossa programação, seja através do site, seja através do aplicativo. Obrigado pelo carinho. Vamos seguindo!

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4: Fortaleza FM, informa a hora certa.
5: 16 horas e 19 minutos.

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3: Fortaleza FM informa a hora certa.
4: 16 horas e 24 minutos.

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4: É isso, já de volta, Cleiton e Romário não namora.

0: certo, Romulo.
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0: mais uma edição, porque você sabe que tudo que é bom dura pouco. Wilson Meirelles tem que deixar, porque vem aí mais um campeão de audiência aqui na sua sintonia. Eita, que foi bom demais a gente está junto curtindo esses sucessos maravilhosos, não é isso? Obrigado pelo carinho e até a nossa próxima edição. Let's Go Brasil! Fui!
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3: Fortaleza FM informa a hora certa.
4: 16 horas e 41 minutos.

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7: Fortaleza FM informa a hora certa.
8: 16 horas. E 59 minutos.

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6: Fortaleza FM, informa a hora certa.
7: 17 horas e 4 minutos.

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7: Fortaleza FM informa a hora certa.
8: 17 horas e 20 minutos.

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4: Fortaleza FM, informa a hora certa.
5: 17 horas e 37 minutos.

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3: Fortaleza FM informa a hora certa. 17h47.

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4: Fortaleza FM informa a hora certa.
5: 18 horas e 3 minutos.

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5: 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Fortaleza FM informa a hora certa.
6: 18 horas e 20 minutos.

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4: Fortaleza FM informa a hora certa.
5: 18 horas e 33 minutos.

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6: Fortaleza FM informa a hora certa.
7: 18:48.
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4: Fortaleza FM, informa a hora certa.
5: 19 horas e 2 minutos.

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2: Fortaleza FM informa a hora certa.
3: 19 horas e 17 minutos.

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2: Fortaleza FM informa a hora certa.
3: 19 horas e 32 minutos.

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0: Tem algo de novo no ar.
1: Pois é, Pinzeto. Acho que vai dar boa, conjunto.
2: Acho que vai.
1: O compadre tem os equipamentos bons, né? E o ônibusão tá filé.
2: Mas isso é um pedido.
1: Faltava um nome, conjunto. Como é que podia chamar?

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4: Fortaleza FM informa a hora certa.
5: 19 horas e 47 minutos.

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4: Fortaleza FM, informa a hora certa.
5: 20 horas e 3 minutos.

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3: Fortaleza FM informa a hora certa.
4: 20 horas e 19 minutos.

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Obrigado. Grande abraço. Gracias.

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2: Fortaleza FM informa a hora certa.
3: 20 horas e 30 minutos.

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3: Fortaleza FM informa a hora certa.
4: 20 horas e 46 minutos.

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4: Fortaleza FM, informa a hora certa.
5: 21 horas e 3 minutos.